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O vereador do PSD na Câmara da Guarda, João Pena, abordou na reunião do Executivo a questão da mobilidade na cidade, nomeadamente a locais públicos ou simplesmente nas passadeiras. Arrancam este sábado em Penhel as festas da cidade. No Conselho do Sabugal já começaram as tradicionais capeias que prometem animar o mês de agosto.

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1: O vereador do PSD, João Pena da Fonseca, abordou na reunião do Executivo da Câmara da Guarda a questão da mobilidade na cidade, nomeadamente em locais públicos ou simplesmente nas passadeiras. Um problema que, segundo o próprio, afeta não só as pessoas com mobilidade reduzida, como também visuais ou até para quem transporta carrinhos com crianças. João Pena, que se desloca através de uma cadeira de rodas, entende que há muitas obras mal feitas, uma vez que dificultam a circulação.
2: Há muitas rampas, muitas obras que têm sido mal feitas, e o engenheiro Sérgio referiu há pouco que nos últimos 20 anos, creio que foi que ele referiu, é obrigatório todos os passeios, todas as acessibilidades que forem criadas, obrigadas a que os passeios sejam rebaixados. E lá está, muitos estão, mas estão mal feitos e estão inacessíveis, não é mesmo? Pequenos pormenores que só sente quem anda nestas coisas. E lá está, há muita gente na minha condição, na cidade da Guarda, e não sei de casa ninguém os vê.
1: O vereador do PSD pede também autocarros adaptados, uma medida que seria positiva até mesmo para as pessoas mais idosas.
2: Os autocarros acessíveis, que seria uma ideia espetacular, agora se conseguisse, já vão fazer a aquisição dos transportes públicos, ser a primeira cidade do país a ter todos os autocarros adaptados. E os autocarros adaptados não servem só para as pessoas que estão em cadeira de rodas, porque todas as pessoas que foram pais andaram com carrinhos de bebês. As pessoas de mais idade é muito mais fácil subir uma rampa do que subir os degraus dos autocarros, que normalmente são bem altos. Em questão de mobilidade, ganhava-se em todos os aspectos.
1: A entrada para o Museu da Guarda é outro exemplo apontado por João Pena.
2: Em relação aqui à entrada do Museu da Guarda, acho que é uma coisa muito importante, porque ainda por cima com a candidatura que vamos ter a Capital Nacional da Cultura, que já foi também a candidatura aqui há uns anos de Capital Europeia da Cultura, e as acessibilidades foi uma coisa que não foi assegurada nem no Museu da Guarda, nem os monumentos religiosos. Portanto, tudo o que possa valorizar a mobilidade.
1: No final da sessão, o Presidente da Câmara da Guarda, Sérgio Costa, lembrou que sempre que há uma obra nova, os passeios são rebaixados e que a próxima concessão dos transportes públicos já está preparada para dar resposta a um conjunto de necessidades.
3: As ordens que os técnicos da Câmara da Guarda têm é que, sempre que há uma obra nova, nos termos da lei, é obrigatório a acessibilidade das passadeiras, das circulações pedonais. O município da Guarda tem uma empreitada que já foi adjudicada aqui na reunião de Câmara, de mais de 700 mil euros, cerca de 12 quilómetros, para requalificar passeios na cidade, e cada vez que se encontra uma passadeira nessas zonas, na cidade e nos bairros que vão ser reabilitados, esses passeios, a passadeira tem que ser tornada acessível naturalmente. É esse caminho que está a ser feito, tal como os transportes públicos, os autocarros elétricos que recentemente adquirimos, que parte deles já estão preparados para a mobilidade reduzida. A próxima concessão dos transportes urbanos também está a ser preparada nesse sentido. Enfim, é um caminho que demora demasiado tempo, mas nós temos que o percorrer, tal como os concursos de admissão para novos trabalhadores na Câmara Municipal, que cumprem escrupulosamente aquilo que são os rácios que estão estipulados nas leis portuguesas.
1: O vereador do PSD na Câmara da Guarda abordou na reunião do Executivo a questão da mobilidade na cidade, nomeadamente em locais públicos ou simplesmente nas passadeiras. Arrancam este sábado em Penhel as festas da cidade. A cidade de Falcão prepara-se para viver dias de grande animação entre 8 e 25 de agosto, assinalando também os 256 anos de elevação à cidade. A edição deste ano apresenta um cartaz diversificado, desenhado para todas as gerações, unindo grandes concertos, eventos desportivos e o convívio entre as freguesias. Daniela Capelo, Presidente da Câmara de Penhel, destaca um verão cheio e intenso em atividades, que inclui a final do torneio Interfreguesias de Futsal e com um particular destaque para as noites do evento Freguesia Sem Fronteiras, que decorrem de 17 a 19 de agosto. Hoje decorre uma prova de desporto automóvel, mas o auge acontece no fim de semana de 15 e 16 de agosto, com uma etapa do Campeonato de Portugal de Drift.
4: O verão na cidade de Falcão é um verão muito cheio, muito intenso em atividades. E nós temos um programa que pretende abranger música, desporto e também convivência entre as freguesias. E, portanto, nós temos tido desde início de julho, o torneio Interfreguesias, que vai ter a

0: em concreto dia 17, 18 e 19 de agosto, nas Freguesias Sem Fronteiras. São noites extraordinárias, são noites únicas.
1: O cartaz musical deste ano conta com nomes de peso. Entre os destaques estão as atuações de Ciro, Maninho e Némanos. A programação inclui ainda a icónica Noite Branca, uma silent party e diversos DJs. O encerramento das festividades no dia 25 de agosto será marcado por uma homenagem à cultura portuguesa com o espetáculo A Casa de Amália, dedicado à fadista Amália Rodrigues.
0: Noites de grande animação, com muita música, Noite Branca, Silent Party, grandes concertos, estão já agendados os concertos do Maninho, uma das maiores referências agora da música pop, de Némanos, Ciro, entre outros, e terminamos as festas da cidade, o cartaz cultural das festas da cidade, com também uma grande homenagem à cultura portuguesa e, em concreto, à Amália Rodrigues, o nome maior da nossa cultura e da nossa identidade cultural, com a Casa da Amália no dia 25 de agosto.
1: Arrancam este sábado em Pinhel as festas da cidade. No Conselho do Sabegal já começaram as tradicionais capeias que prometem animar o mês. O primeiro evento tauromático decorreu em Quadrazais e seguem-se nos próximos dias outras iniciativas nas restantes freguesias reanas. Para além das capeias, também estão agendadas garreadas, encerros, desencerros, a vaca aguardente e a corrida à portuguesa em Aldeia da Ponte. Um mês de festa que fica também marcado pelo regresso dos imigrantes, como refere o Presidente da Câmara do Sabugal, Vítor Proença.
2: Praticamente temos todas as semanas duas, três capeias e depois ainda temos aqueles eventos também que nós chamamos de eventos tauromáticos de segunda linha, que é as capeias noturnas, as garreadas noturnas, a vaca da aguardente, portanto, um conjunto de eventos também que ocorrem depois fora daquilo que é o calendário oficial das capeias arraianas e que, obviamente, traz centenas de pessoas ao território. É óbvio que é um mês de grande folia, um mês de grande adrenalina para todos. A capeia, claramente, é uma expressão cultural que está muito enraizada nas nossas tradições, especialmente na zona raiana.
1: No dia 14 deste mês realiza-se no Soito o Festival ao Furcão Rapazes, que junta todas as freguesias. Vítor Proença considera que se trata de um momento atual.
2: O momento alto das nossas capeias é realmente o Furcão Rapazes, o que nós chamamos o Festival ao Furcão Rapazes, que junta nove freguesias. Não é uma competição, é claramente cada um mostrar aquilo que melhor sabe fazer na lida do touro e do furcão. Portanto, e no dia 14 vamos ter no Soito, na Praça Municipal, o concurso ao Furcão Rapazes. Também é um dia de festa, começa às 3 da tarde, acaba às 8 da noite, e onde as populações dessas freguesias e outras pessoas que vêm assistir este evento também passam uma tarde muito agradável de convívio e de confraternização com os amigos. E obviamente que cada freguesia vai dar o seu melhor para que, obviamente, no final sejam ovacionados pelo público pela lida do touro.
1: Tal como tem acontecido, o município reforçou as medidas de segurança para estes eventos, com a aquisição de uma unidade móvel com um médico e enfermeiro.
2: O município tem a preocupação em ter segurança, portanto, um bocadinho mais apertada, com a Proteção Civil presente, com a GNR, obviamente para que os corredores de evacuação estejam libertos, para que haja também alguma ordem. E depois também reforçámos este ano com mais um... Já ano passado tivemos uma equipa móvel, mas este ano temos um equipamento que acabámos de adquirir, uma unidade móvel, com um enfermeiro e um médico, permanentemente, também para qualquer eventualidade que haja em termos de alguma situação que ocorra, em termos de alguém que ficar ferido ou alguma situação, que obviamente temos um espaço climatizado, com duas salas preparadas, até inclusive para pequenas cirurgias de pontuais. Portanto, também essa é a nossa preocupação, é que os espetáculos corram em segurança e que, se acontecer alguma coisa, também tenhamos resposta sempre pronta e imediata para que as pessoas que nos visitam se sintam seguras.
1: No Conselho do Sabegal já começaram as tradicionais capeias que prometem animar o mês de agosto.

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O vereador do PSD na Câmara da Guarda, João Pena, abordou na reunião do Executivo a questão da mobilidade na cidade, nomeadamente a locais públicos ou simplesmente nas passadeiras. Arrancam este sábado em Penhelas as festas da cidade. No Conselho do Sabugal já começaram as tradicionais capeias que prometem animar o mês de agosto.

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1: O vereador do PSD, João Pena da Fonseca, abordou na reunião do Executivo da Câmara da Guarda a questão da mobilidade na cidade, nomeadamente em locais públicos ou simplesmente nas passadeiras. Um problema que, segundo o próprio, afeta não só as pessoas com mobilidade reduzida, como também visuais ou até para quem transporta carrinhos com crianças. João Pena, que se desloca através de uma cadeira de rodas, entende que há muitas obras mal feitas, uma vez que dificultam a circulação.
2: Há muitas rampas, muitas obras que têm sido mal feitas, e o engenheiro Sérgio referiu há pouco que nos últimos 20 anos, creio que foi que ele referiu, é obrigatório todos os passeios, todas as acessibilidades que forem criadas, obrigadas a que os passeios sejam rebaixados. E lá está, muitos estão, mas estão mal feitos e estão inacessíveis, não é mesmo? Pequenos pormenores que só sente quem anda nestas coisas. E lá está, há muita gente na minha condição na cidade da Guarda e não sei de casa ninguém os vê.
1: O vereador do PSD pede também autocarros adaptados, uma medida que seria positiva até mesmo para as pessoas mais idosas.
2: Os autocarros acessíveis, que seria uma ideia espetacular, agora se conseguisse, já vão fazer a aquisição dos transportes públicos, ser a primeira cidade do país a ter todos os autocarros adaptados. E os autocarros adaptados não servem só para as pessoas que estão em cadeira de rodas, porque todas as pessoas que foram pais andaram com carrinhos de bebês. As pessoas de mais idade é muito mais fácil subir uma rampa do que subir os degraus dos autocarros, que normalmente são bem altos. Em questão de mobilidade, ganhava-se em todos os aspectos.
1: A entrada para o Museu da Guarda é outro exemplo apontado por João Pena.
2: Em relação aqui à entrada do Museu da Guarda, acho que é uma coisa muito importante, porque ainda por cima com a candidatura que vamos ter a Capital Nacional da Cultura, que já foi também a candidatura aqui há uns anos de Capital Europeia da Cultura, e as acessibilidades foi uma coisa que não foi assegurada nem no Museu da Guarda, nem os monumentos religiosos. Portanto, tudo o que possa valorizar a mobilidade.
1: No final da sessão, o Presidente da Câmara da Guarda, Sérgio Costa, lembrou que sempre que há uma obra nova, os passeios são rebaixados e que a próxima concessão dos transportes públicos já está preparada para dar resposta a um conjunto de necessidades.
3: As ordens que os técnicos da Câmara da Guarda têm é que, sempre que há uma obra nova, nos termos da lei, é obrigatório a acessibilidade das passadeiras, das circulações pedonais. O município da Guarda tem uma empreitada, que já foi adjudicada aqui na reunião de Câmara, de mais de 700 mil euros, cerca de 12 quilómetros, para requalificar passeios na cidade, e cada vez que se encontra uma passadeira nessas zonas, na cidade e nos bairros que vão ser reabilitados, esses passeios, a passadeira tem que ser tornada acessível naturalmente. É esse caminho que está a ser feito, tal como nos transportes públicos, os autocarros elétricos que recentemente adquirimos, que parte deles já estão preparados para a mobilidade reduzida. A próxima concessão dos transportes urbanos também está a ser preparada nesse sentido. Enfim, é um caminho que demora demasiado tempo, mas então temos que o percorrer, tal como os concursos de admissão para novos trabalhadores na Câmara Municipal, que cumprem escrupulosamente aquilo que são os rácios que estão estipulados nas leis portuguesas.
1: O vereador do PSD na Câmara da Guarda abordou na reunião do Executivo a questão da mobilidade na cidade, nomeadamente em locais públicos ou simplesmente nas passadeiras. Arrancam este sábado em Penhel as festas da cidade. A cidade de Falcão prepara-se para viver dias de grande animação entre 8 e 25 de agosto, assinalando também os 256 anos de elevação à cidade. A edição deste ano apresenta um cartaz diversificado, desenhado para todas as gerações, unindo grandes concertos, eventos desportivos e o convívio entre as freguesias. Daniela Capelo, Presidente da Câmara de Penhel, destaca um verão cheio e intenso em atividades, que inclui a final do torneio Interfreguesias de Futsal e com um particular destaque para as noites do evento Freguesia Sem Fronteiras, que decorrem de 17 a 19 de agosto. Hoje decorre uma prova de desporto automóvel, mas o auge acontece no fim de semana de 15 e 16 de agosto, com uma etapa do Campeonato de Portugal de Drift.
4: O verão na cidade de Falcão é um verão muito cheio, muito intenso em atividades. E nós temos um programa que pretende abranger música, desporto e também convivência entre as freguesias. E, portanto, nós temos tido desde inícios de julho, o torneio Interfreguesias, que vai ter até final marcada para o dia 14 de agosto. E a partir daí começamos diariamente com um programa bastante completo de desporto automóvel, que também já tem este sábado, dia 8, uma prova de stance, e dia 15 e dia 16 com uma das etapas do Campeonato Nacional de Drift. Também a participação das freguesias nas festas da cidade, o envolvimento das freguesias nas festas da cidade, em concreto dia 17, 18 e 19 de agosto, nas Freguesias Sem Fronteiras. São noites extraordinárias, são noites únicas.
1: O cartaz musical deste ano conta com nomes de peso. Entre os destaques estão as atuações de Ciro, Maninho e Némanos. A programação inclui ainda a icónica Noite Branca, uma silent party e diversos DJs. O encerramento das festividades no dia 25 de agosto será marcado por uma homenagem à cultura portuguesa com o espetáculo A Casa de Amália, dedicado à fadista Amália Rodrigues.
4: Noites de grande animação, com muita música, Noite Branca, silent party, grandes concertos. Estão já agendados os concertos do Maninho, uma das maiores referências agora da música pop, de Némanos, Ciro, entre outros. E terminamos as festas da cidade, o cartaz cultural das festas da cidade, com também uma grande homenagem à cultura portuguesa e, em concreto, a Amália Rodrigues, o nome maior da nossa cultura e da nossa identidade cultural, com a Casa da Amália no dia 25 de agosto.
1: Arrancam este sábado em Pinhel as festas da cidade. No Conselho do Sabegal já começaram as tradicionais capeias que prometem animar o mês. O primeiro evento tauromático decorreu em Quadrazais e seguem-se nos próximos dias outras iniciativas nas restantes freguesias reanas. Para além das capeias, também estão agendadas garreadas, encerros, desencerros, a vaca aguardente e a corrida à portuguesa em Aldeia da Ponte. Um mês de festa que fica também marcado pelo regresso dos imigrantes, como refere o Presidente da Câmara do Sabugal, Vítor Proença.
5: Praticamente temos todas as semanas duas, três capeias, e depois ainda temos aqueles eventos também que nós chamamos de eventos tauromáticos de segunda linha, que é as capeias noturnas, as garreadas noturnas, a vaca da aguardente, portanto, um conjunto de eventos também que ocorrem depois fora daquilo que é o calendário oficial das capeias arraianas e que, obviamente, traz centenas de pessoas ao território. É óbvio que é um mês de grande folia, um mês de grande adrenalina para todos. A capeia, claramente, é uma expressão cultural que está muito enraizada nas nossas tradições, especialmente na zona raiana.
1: No dia 14 deste mês, realiza-se no Soito o Festival O Furcão Rapazes, que junta todas as freguesias. Vítor Proença considera que se trata de um momento atual.
5: O momento alto das nossas capeias é realmente o Furcão Rapazes, o que nós chamamos o Festival O Furcão Rapazes, que junta nove freguesias. Não é uma competição, é claramente cada um mostrar aquilo que melhor sabe fazer na lida do touro e do furcão. Portanto, e no dia 14 vamos ter no Soito, na Praça Municipal, do concurso ao Furcão Rapazes. Também é um dia de festa, começa às 3 da tarde, acaba às 8 da noite, e onde as populações dessas freguesias e outras pessoas que vêm assistir a este evento também passam uma tarde muito agradável de convívio e de confraternização com os amigos. E obviamente que cada freguesia vai dar o seu melhor para que, obviamente, no final sejam ovacionados pelo público pela lida do touro.
1: Tal como tem acontecido, o município reforçou as medidas de segurança para estes eventos, com a aquisição de uma unidade móvel com um médico e enfermeiro.
5: O município tem a preocupação em ter segurança, portanto, um bocadinho mais apertada, com a Proteção Civil presente, com a GNR, obviamente para que os corredores de evacuação estejam libertos, para que haja também alguma ordem. E depois também reforçámos este ano com mais um, já ano passado tivemos uma equipa móvel, mas este ano temos um equipamento que acabámos de adquirir, uma unidade móvel, com um enfermeiro e um médico, permanentemente, também para qualquer eventualidade que haja em termos de alguma situação que ocorra, em termos de alguém que ficar ferido ou alguma situação, que obviamente temos um espaço climatizado, com duas salas preparadas, até inclusive para pequenas cirurgias de pontuais. Portanto, também essa é a nossa preocupação, é que os espetáculos corram em segurança e que, se acontecer alguma coisa, também tenhamos resposta sempre pronta e imediata para que as pessoas que nos visitam se sintam seguras.
1: No Conselho do Sabegal já começaram as tradicionais capeias que prometem animar o mês de agosto.

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O vereador do PSD na Câmara da Guarda, João Pena, abordou na reunião do Executivo a questão da mobilidade na cidade, nomeadamente a locais públicos ou simplesmente nas passadeiras. Arrancam este sábado em Penhel as festas da cidade. No Conselho do Sabugal já começaram as tradicionais capeias que prometem animar o mês de agosto.

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1: O vereador do PSD, João Pena da Fonseca, abordou na reunião do Executivo da Câmara da Guarda a questão da mobilidade na cidade, nomeadamente em locais públicos ou simplesmente nas passadeiras. Um problema que, segundo o próprio, afeta não só as pessoas com mobilidade reduzida, como também visuais ou até para quem transporta carrinhos com crianças. João Pena, que se desloca através de uma cadeira de rodas, entende que há muitas obras mal feitas, uma vez que dificultam a circulação.
2: Há muitas rampas, muitas obras que têm sido mal feitas, e o engenheiro Sérgio referiu há pouco que nos últimos 20 anos, creio que foi que ele referiu, é obrigatório todos os passeios, todas as acessibilidades que forem criadas, obrigadas a que os passeios sejam rebaixados. E lá está, muitos estão, mas estão mal feitos e estão inacessíveis, não é mesmo? Pequenos pormenores que só sente quem anda nestas coisas. E lá está, há muita gente na minha condição na cidade da Guarda e não sei de casa ninguém os vê.
1: O vereador do PSD pede também autocarros adaptados, uma medida que seria positiva até mesmo para as pessoas mais idosas.
2: Os autocarros acessíveis, que seria uma ideia espetacular, agora se conseguisse, já vão fazer a aquisição dos transportes públicos, ser a primeira cidade do país a ter todos os autocarros adaptados. E os autocarros adaptados não servem só para as pessoas que estão em cadeira de rodas, porque todas as pessoas que foram pais andaram com carrinhos de bebês. As pessoas de mais idade é muito mais fácil subir uma rampa do que subir os degraus dos autocarros, que normalmente são bem altos. Em questão de mobilidade, ganhava-se em todos os aspectos.
1: A entrada para o Museu da Guarda é outro exemplo apontado por João Pena.
2: Em relação aqui à entrada do Museu da Guarda, acho que é uma coisa muito importante, porque ainda por cima com a candidatura que vamos ter a Capital Nacional da Cultura, que já foi também a candidatura aqui há uns anos de Capital Europeia da Cultura, e as acessibilidades foi uma coisa que não foi assegurada nem no Museu da Guarda, nem os monumentos religiosos. Portanto, tudo o que possa valorizar a mobilidade.
1: No final da sessão, o Presidente da Câmara da Guarda, Sérgio Costa, lembrou que sempre que há uma obra nova, os passeios são rebaixados e que a próxima concessão dos transportes públicos já está preparada para dar resposta a um conjunto de necessidades.
3: As ordens que os técnicos da Câmara da Guarda têm é que, sempre que há uma obra nova, nos termos da lei, é obrigatório a acessibilidade das passadeiras, das circulações pedonais. O município da Guarda tem uma empreitada que já foi adjudicada aqui na reunião de Câmara, de mais de 700 mil euros, cerca de 12 quilómetros, para requalificar passeios na cidade, e cada vez que se encontra uma passadeira nessas zonas, na cidade e nos bairros que vão ser reabilitados, esses passeios, a passadeira tem que ser tornada acessível naturalmente. É esse caminho que está a ser feito, tal como nos transportes públicos, os autocarros elétricos que recentemente adquirimos, que parte deles já estão preparados para a mobilidade reduzida. A próxima concessão dos transportes urbanos também está a ser preparada nesse sentido. Enfim, é um caminho que demora demasiado tempo, mas então temos que o percorrer, tal como os concursos de admissão para novos trabalhadores na Câmara Municipal, que cumprem escrupulosamente aquilo que são os rácios que estão estipulados nas leis portuguesas.
1: O vereador do PSD na Câmara da Guarda abordou na reunião do Executivo a questão da mobilidade na cidade, nomeadamente em locais públicos ou simplesmente nas passadeiras. Arrancam este sábado em Penhel as festas da cidade. A cidade de Falcão prepara-se para viver dias de grande animação entre 8 e 25 de agosto, assinalando também os 256 anos de elevação à cidade. A edição deste ano apresenta um cartaz diversificado, desenhado para todas as gerações, unindo grandes concertos, eventos desportivos e o convívio entre as freguesias. Daniela Capelo, Presidente da Câmara de Penhel, destaca um verão cheio e intenso em atividades, que inclui a final do torneio Interfreguesias de Futsal e com um particular destaque para as noites do evento Freguesia Sem Fronteiras, que decorrem de 17 a 19 de agosto. Hoje decorre uma prova de desporto automóvel, mas o auge acontece no fim de semana de 15 e 16 de agosto, com uma etapa do Campeonato de Portugal de Drift.
4: O verão na cidade de Falcão é um verão muito cheio, muito intenso em atividades. E nós temos um programa que pretende abranger música, desporto e também convivência entre as freguesias. E, portanto, nós temos tido desde inícios de julho, o torneio Interfreguesias, que vai ter até final marcada para o dia 14 de agosto. E a partir daí começamos diariamente com um programa bastante completo de desporto automóvel, que também já tem este sábado, dia 8, uma prova de stance, e dia 15 e dia 16 com uma das etapas do Campeonato Nacional de Drift. Também a participação das freguesias nas festas da cidade, o envolvimento das freguesias nas festas da cidade, em concreto dia 17, 18 e 19 de agosto, nas Freguesias Sem Fronteiras. São noites extraordinárias, são noites únicas.
1: O cartaz musical deste ano conta com nomes de peso. Entre os destaques estão as atuações de Ciro, Maninho e Némanos. A programação inclui ainda a icónica Noite Branca, uma silent party e diversos DJs. O encerramento das festividades no dia 25 de agosto será marcado por uma homenagem à cultura portuguesa com o espetáculo A Casa de Amália, dedicado à fadista Amália Rodrigues.
4: Noites de grande animação, com muita música, Noite Branca, silent party, grandes concertos. Estão já agendados os concertos do Maninho, uma das maiores referências agora da música pop, de Némanos, Ciro, entre outros. E terminamos as festas da cidade, o cartaz cultural das festas da cidade, com também uma grande homenagem à cultura portuguesa e, em concreto, a Amália Rodrigues, o nome maior da nossa cultura e da nossa identidade cultural, com a Casa da Amália no dia 25 de agosto.
1: Arrancam este sábado em Pinhel as festas da cidade. No Conselho do Sabegal já começaram as tradicionais capeias que prometem animar o mês. O primeiro evento tauromático decorreu em Quadrazais e seguem-se nos próximos dias outras iniciativas nas restantes freguesias reanas. Para além das capeias, também estão agendadas garreadas, encerros, desencerros, a vaca aguardente e a corrida à portuguesa em Aldeia da Ponte. Um mês de festa que fica também marcado pelo regresso dos imigrantes, como refere o Presidente da Câmara do Sabegal, Vítor Proença.
5: Praticamente temos todas as semanas duas, três capeias, e depois ainda temos aqueles eventos também que nós chamamos de eventos automáticos de segunda linha, que é as capeias noturnas, as garreadas noturnas, a vaca da aguardente, portanto, um conjunto de eventos também que ocorrem depois fora daquilo que é

0: momento atual.
1: O momento alto das nossas capeias é realmente o Alfarcão Rapazes, o que nós chamamos o Festival Alfarcão Rapazes, que junta nove freguesias. Não é uma competição, é claramente cada um mostrar aquilo que melhor sabe fazer na lida do touro e do furcão. Portanto, e no dia 14 vamos ter no Soito, na Praça Municipal, do concurso ao Furcão Rapazes. Também é um dia de festa, começa às 3 da tarde, acaba às 8 da noite, e onde as populações dessas freguesias e outras pessoas que vêm assistir a este evento também passam uma tarde muito agradável, de convívio e de confraternização com os amigos. E obviamente que cada freguesia vai dar o seu melhor para que, obviamente, no final sejam ovacionados pelo público pela lida do touro.
0: Tal como tem acontecido, o município reforçou as medidas de segurança para estes eventos, com a aquisição de uma unidade móvel com um médico e enfermeiro.
1: O município tem a preocupação em ter segurança, portanto, um bocadinho mais apertada, com a proteção civil presente, com a GNR, obviamente para que os corredores de evacuação estejam libertos, para que haja também alguma ordem. E depois também reforçámos este ano com mais um. Já ano passado tivemos uma equipa móvel, mas este ano temos um equipamento que acabámos de adquirir, uma unidade móvel, com um enfermeiro e um médico permanentemente, também para qualquer eventualidade que haja em termos de alguma situação que ocorra, em termos de alguém que ficar ferido ou alguma situação, que obviamente temos um espaço climatizado, com duas salas preparadas, até inclusive para pequenas cirurgias de pontuais. Portanto, também essa é a nossa preocupação, é que os espetáculos corram em segurança e que, se acontecer alguma coisa, também tenhamos resposta sempre pronta e imediata para que as pessoas que nos visitam sintam seguras.
0: No concelho do Sabegal já começaram as tradicionais capeias que prometem animar o mês de agosto.

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O vereador do PSD na Câmara da Guarda, João Pena, abordou na reunião do Executivo a questão da mobilidade na cidade, nomeadamente a locais públicos ou simplesmente nas passadeiras. Arrancam este sábado em Penhel as festas da cidade. No Conselho do Sabugal já começaram as tradicionais capeias que prometem animar o mês de agosto.

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1: O vereador do PSD, João Pena da Fonseca, abordou na reunião do Executivo da Câmara da Guarda a questão da mobilidade na cidade, nomeadamente em locais públicos ou simplesmente nas passadeiras. Um problema que, segundo o próprio, afeta não só as pessoas com mobilidade reduzida, como também visuais ou até para quem transporta carrinhos com crianças. João Pena, que se desloca através de uma cadeira de rodas, entende que há muitas obras mal feitas, uma vez que dificultam a circulação.
2: Há muitas rampas, muitas obras que têm sido mal feitas, e o engenheiro Sérgio referiu há pouco que nos últimos 20 anos, creio que foi que ele referiu, é obrigatório todos os passeios, todas as acessibilidades que forem criadas, obrigadas a que os passeios sejam rebaixados. E lá está, muitos estão, mas estão mal feitos e estão inacessíveis, não é mesmo? Pequenos pormenores que só sente quem anda nestas coisas. E lá está, há muita gente na minha condição na cidade da Guarda e não sei de casa ninguém os vê.
1: O vereador do PSD pede também autocarros adaptados, uma medida que seria positiva até mesmo para as pessoas mais idosas.
2: Os autocarros acessíveis, que seria uma ideia espetacular, agora se conseguisse, já vão fazer a aquisição dos transportes públicos, ser a primeira cidade do país a ter todos os autocarros adaptados. Os autocarros adaptados não servem só para as pessoas que estão em cadeira de rodas, porque todas as pessoas que foram pais andaram com carrinhos de bebês. As pessoas de mais idade é muito mais fácil subir uma rampa do que subir os degraus dos autocarros, que normalmente são bem altos. Em questão de mobilidade, ganhava-se em todos os aspectos.
1: A entrada para o Museu da Guarda é outro exemplo apontado por João Pena.
2: Em relação aqui à entrada do Museu da Guarda, acho que é uma coisa muito importante, porque ainda por cima com a candidatura que vamos ter a Capital Nacional da Cultura, que já foi também a candidatura aqui há uns anos de Capital Europeia da Cultura, e as acessibilidades foi uma coisa que não foi assegurada nem no Museu da Guarda, nem os monumentos religiosos. Portanto, tudo o que possa valorizar a mobilidade.
1: No final da sessão, o Presidente da Câmara da Guarda, Sérgio Costa, lembrou que sempre que há uma obra nova, os passeios são rebaixados e que a próxima concessão dos transportes públicos já está preparada para dar resposta a um conjunto de necessidades.
3: As ordens que os técnicos na Câmara da Guarda têm é que, sempre que há uma obra nova, nos termos da lei, é obrigatório a acessibilidade das passadeiras, das circulações pedonais. O município da Guarda tem uma empreitada que já foi adjudicada aqui na reunião de Câmara, de mais de 700 mil euros, cerca de 12 quilómetros, para requalificar passeios na cidade, e cada vez que se encontra uma passadeira nessas zonas, na cidade e nos bairros que vão ser reabilitados, esses passeios, a passadeira tem que ser tornada acessível naturalmente. É esse caminho que está a ser feito, tal como nos transportes públicos, os autocarros elétricos que recentemente adquirimos, que parte deles já estão preparados para a mobilidade reduzida. A próxima concessão dos transportes urbanos também está a ser preparada nesse sentido. Enfim, é um caminho que demora demasiado tempo, mas nós temos que o percorrer, tal como os concursos de admissão para novos trabalhadores na Câmara Municipal, que cumprem escrupulosamente aquilo que são os rácios que estão estipulados nas leis portuguesas.
1: O vereador do PSD na Câmara da Guarda abordou na reunião do Executivo a questão da mobilidade na cidade, nomeadamente em locais públicos ou simplesmente nas passadeiras. Arrancam este sábado em Penhel as festas da cidade. A cidade de Falcão prepara-se para viver dias de grande animação entre 8 e 25 de agosto, assinalando também os 256 anos de elevação à cidade. A edição deste ano apresenta um cartaz diversificado, desenhado para todas as gerações, unindo grandes concertos, eventos desportivos e o convívio entre as freguesias. Daniela Capelo, Presidente da Câmara de Penhel, destaca um verão cheio e intenso em atividades, que inclui a final do torneio Interfreguesias de Futsal e com particular destaque para as noites do evento Freguesia Sem Fronteiras, que decorrem de 17 a 19 de agosto. Hoje decorre uma prova de desporto automóvel, mas o auge acontece no fim de semana de 15 e 16 de agosto, com uma etapa do Campeonato de Portugal de Drift.
4: Verão na cidade de Falcão é um verão muito cheio, muito intenso em atividades. E nós temos um programa que pretende abranger música, desporto e também convivência entre as freguesias. E, portanto, nós temos tido desde meados de julho, desde inícios de julho, o torneio Interfreguesias, que vai ter até final marcada para o dia 14 de agosto. E a partir daí começamos diariamente com um programa bastante completo de desporto automóvel, que também já tem este sábado, dia 8, uma prova de stance, e dia 15 e dia 16 com uma das etapas do Campeonato Nacional de Drift. Também a participação das freguesias nas festas da cidade, o envolvimento das freguesias nas festas da cidade. Em concreto, dia 17, 18 e 19 de agosto, nas Freguesias Sem Fronteiras. São noites extraordinárias, são noites únicas.
1: O cartaz musical deste ano conta com nomes de peso. Entre os destaques estão as atuações de Ciro, Maninho e Némanos. A programação inclui ainda a icónica Noite Branca, uma silent party e diversos DJs. O encerramento das festividades no dia 25 de agosto será marcado por uma homenagem à cultura portuguesa com o espetáculo A Casa de Amália, dedicado à fadista Amália Rodrigues.
4: Noites de grande animação, com muita música, Noite Branca, silent party, grandes concertos. Estão já agendados os concertos do Maninho, uma das maiores referências agora da música pop, de Némanos, Ciro, entre outros. E terminamos as festas da cidade, o cartaz cultural das festas da cidade, com também uma grande homenagem à cultura portuguesa e, em concreto, à Amália Rodrigues, o nome maior da nossa cultura e da nossa identidade cultural, com a Casa da Amália no dia 25 de agosto.
1: Arrancam este sábado em Pinhel as festas da cidade. No Conselho do Sabegal já começaram as tradicionais capeias que prometem animar o mês. O primeiro evento tauromático decorreu em Quadrazais e seguem-se nos próximos dias outras iniciativas nas restantes freguesias reanas. Para além das capeias, também estão agendadas garreadas, encerros, desencerros, a vaca aguardente e a corrida à portuguesa em Aldeia da Ponte. Um mês de festa que fica também marcado pelo regresso dos imigrantes, como refere o Presidente da Câmara do Sabugal, Vítor Proença.
5: Praticamente temos todas as semanas duas, três capeias, e depois ainda temos aqueles eventos também que nós chamamos de eventos automáticos de segunda linha, que é as capeias noturnas, as garreadas noturnas, a vaca da aguardente, portanto, um conjunto de eventos também que ocorrem depois fora daquilo que é o calendário oficial das capeias arraianas e que, obviamente, traz centenas de pessoas ao território. É óbvio que é um mês de grande folia, um mês de grande adrenalina para todos. A capeia, claramente, é uma expressão cultural que está muito enraizada nas nossas tradições, especialmente na zona raiana.
1: No dia 14 deste mês realiza-se no Soito o Festival ao Furcão Rapazes, que junta todas as freguesias. Vítor Proença considera que se trata de um momento atual.
5: O momento alto das nossas capeias é realmente o ao Furcão Rapazes, o que nós chamamos o Festival ao Furcão Rapazes, que junta nove freguesias. Não é uma competição, é claramente cada um mostrar aquilo que melhor sabe fazer na lida do touro e do furcão. Portanto, e no dia 14 vamos ter no Soito, na Praça Municipal, o concurso ao Furcão Rapazes. Também é um dia de festa, começa às 3 da tarde, acaba às 8 da noite, e onde as populações dessas freguesias e outras pessoas que vêm assistir a este evento também passam uma tarde muito agradável, de convívio, de confraternização com os amigos, e obviamente que cada freguesia vai dar o seu melhor para que, obviamente, no final sejam ovacionados pelo público pela lida do touro.
1: Tal como tem acontecido, o município reforçou as medidas de segurança para estes eventos, com a aquisição de uma unidade móvel com um médico e enfermeiro.
5: O município tem a preocupação em ter segurança, portanto, um bocadinho mais apertada, com a proteção civil presente, com a GNR, obviamente para que os corredores de evacuação estejam libertos, para que haja também alguma ordem. E depois também reforçámos este ano com mais um... Já ano passado tivemos uma equipa móvel, mas este ano temos um equipamento que acabámos de adquirir, uma unidade móvel, com um enfermeiro e um médico, permanentemente, também para qualquer eventualidade que haja em termos de alguma situação que ocorra, em termos de alguém que ficar ferido, ou alguma situação que, obviamente, temos um espaço climatizado, com duas salas preparadas, até inclusive para pequenas cirurgias de pontuais. Portanto, também essa é a nossa preocupação, é que os espetáculos corram em segurança e que, se acontecer alguma coisa, também tenhamos resposta sempre pronta e imediata para que as pessoas que nos visitam se sintam seguras.
1: No Conselho do Sabegal já começaram as tradicionais capeias que prometem animar o mês de agosto.

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O vereador do PSD na Câmara da Guarda, João Pena, abordou na reunião do Executivo a questão da mobilidade na cidade, nomeadamente a locais públicos ou simplesmente nas passadeiras. Arrancam este sábado em Penhel as festas da cidade. No Conselho do Sabugal já começaram as tradicionais capeias que prometem animar o mês de agosto.

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0: Informação com Pedro Paula.
1: O vereador do PSD, João Pena da Fonseca, abordou na reunião do Executivo da Câmara da Guarda a questão da mobilidade na cidade, nomeadamente em locais públicos ou simplesmente nas passadeiras. Um problema que, segundo o próprio, afeta não só as pessoas com mobilidade reduzida, como também visuais ou até para quem transporta carrinhos com crianças. João Pena, que se desloca através de uma cadeira de rodas, entende que há muitas obras mal feitas, uma vez que dificultam a circulação.
2: Há muitas rampas, muitas obras que têm sido mal feitas, e o engenheiro Sérgio referiu há pouco que nos últimos 20 anos, creio que foi que ele referiu, é obrigatório todos os passeios, todas as acessibilidades que forem criadas, obrigadas a que os passeios sejam rebaixados. E lá está, muitos estão, mas estão mal feitos e estão inacessíveis, não é mesmo? Pequenos pormenores que só sente quem anda nestas coisas. E lá está, há muita gente na minha condição na cidade da Guarda e não sei de casa ninguém os vê.
1: O vereador do PSD pede também autocarros adaptados, uma medida que seria positiva até mesmo para as pessoas mais idosas.
2: Os autocarros acessíveis, que seria uma ideia espetacular, agora se conseguisse, já vão fazer a aquisição dos transportes públicos, ser a primeira cidade do país a ter todos os autocarros adaptados. E os autocarros adaptados não servem só para as pessoas que estão em cadeira de rodas, porque todas as pessoas que foram pais andaram com carrinhos de bebês. As pessoas de mais idade é muito mais fácil subir uma rampa do que subir os degraus dos autocarros, que normalmente são bem altos. Em questão de mobilidade, ganhava-se em todos os aspectos.
1: A entrada para o Museu da Guarda é outro exemplo apontado por João Pena.
2: Em relação aqui à entrada do Museu da Guarda, acho que é uma coisa muito importante, porque ainda por cima com a candidatura que vamos ter a Capital Nacional da Cultura, que já foi também a candidatura aqui há uns anos de Capital Europeia da Cultura, e as acessibilidades foi uma coisa que não foi assegurada nem no Museu da Guarda, nem os monumentos religiosos. Portanto, tudo o que possa valorizar a mobilidade.
1: No final da sessão, o Presidente da Câmara da Guarda, Sérgio Costa, lembrou que sempre que há uma obra nova, os passeios são rebaixados e que a próxima concessão dos transportes públicos já está preparada para dar resposta a um conjunto de necessidades.
3: As ordens que os técnicos da Câmara da Guarda têm é que, sempre que há uma obra nova, nos termos da lei, é obrigatório a acessibilidade das passadeiras, das circulações pedonais. O município da Guarda tem uma empreitada que já foi adjudicada aqui na reunião de Câmara, de mais de 700 mil euros, cerca de 12 quilómetros, para requalificar passeios na cidade, e cada vez que se encontra uma passadeira nessas zonas, na cidade e nos bairros que vão ser reabilitados, esses passeios, a passadeira tem que ser tornada acessível naturalmente. É esse caminho que está a ser feito, tal como nos transportes públicos, os autocarros elétricos que recentemente adquirimos, que parte deles já estão preparados para a mobilidade reduzida. A próxima concessão dos transportes urbanos também está a ser preparada nesse sentido. Enfim, é um caminho que demora demasiado tempo, mas então temos que o percorrer, tal como os concursos de admissão para novos trabalhadores na Câmara Municipal, que cumprem escrupulosamente aquilo que são os rácios que estão estipulados nas leis portuguesas.
1: O vereador do PSD na Câmara da Guarda abordou na reunião do Executivo a questão da mobilidade na cidade, nomeadamente em locais públicos ou simplesmente nas passadeiras. Arrancam este sábado em Penhel as festas da cidade. A cidade de Falcão prepara-se para viver dias de grande animação entre 8 e 25 de agosto, assinalando também os 256 anos de elevação à cidade. A edição deste ano apresenta um cartaz diversificado, desenhado para todas as gerações, unindo grandes concertos, eventos desportivos e o convívio entre as freguesias. Daniela Capelo, Presidente da Câmara de Penhel, destaca um verão cheio e intenso em atividades, que inclui a final do torneio Interfreguesias de Futsal e com um particular destaque para as noites do evento Freguesia Sem Fronteiras, que decorrem de 17 a 19 de agosto. Hoje decorre uma prova de desporto automóvel, mas o auge acontece no fim de semana de 15 e 16 de agosto, com uma etapa do Campeonato de Portugal de Drift.
4: O verão na cidade de Falcão é um verão muito cheio, muito intenso em atividades. E nós temos um programa que pretende abranger música, desporto e também convivência entre as freguesias. E, portanto, nós temos tido desde inícios de julho, o torneio Interfreguesias, que vai ter até final marcada para o dia 14 de agosto. E a partir daí começamos diariamente com um programa bastante completo de desporto automóvel, que também já tem este sábado, dia 8, uma prova de stance, e dia 15 e dia 16 com uma das etapas do Campeonato Nacional de Drift. Também a participação das freguesias nas festas da cidade, o envolvimento das freguesias nas festas da cidade, em concreto dia 17, 18 e 19 de agosto, nas Freguesias Sem Fronteiras. São noites extraordinárias, são noites únicas.
1: O cartaz musical deste ano conta com nomes de peso. Entre os destaques estão as atuações de Ciro, Maninho e Némanos. A programação inclui ainda a icónica Noite Branca, uma silent party e diversos DJs. O encerramento das festividades no dia 25 de agosto será marcado por uma homenagem à cultura portuguesa com o espetáculo A Casa de Amália, dedicado à fadista Amália Rodrigues.
4: Noites de grande animação, com muita música, Noite Branca, silent party, grandes concertos. Estão já agendados os concertos do Maninho, uma das maiores referências agora da música pop, de Némanos, Ciro, entre outros. E terminamos as festas da cidade, o cartaz cultural das festas da cidade, com também uma grande homenagem à cultura portuguesa e, em concreto, à Amália Rodrigues, o nome maior da nossa cultura e da nossa identidade cultural, com a Casa da Amália no dia 25 de agosto.
1: Arrancam este sábado em Pinhel as festas da cidade. No Conselho do Sabegal já começaram as tradicionais capeias que prometem animar o mês. O primeiro evento tauromático decorreu em Quadrazais e seguem-se nos próximos dias outras iniciativas nas restantes freguesias reanas. Para além das capeias, também estão agendadas garreadas, encerros, desencerros, a vaca aguardente e a corrida à portuguesa em Aldeia da Ponte. Um mês de festa que fica também marcado pelo regresso dos imigrantes, como refere o Presidente da Câmara do Sabegal, Vítor Proença.
5: Praticamente temos todas as semanas duas, três capeias, e depois ainda temos aqueles eventos também que nós chamamos de eventos tauromáticos de segunda linha, que é as capeias noturnas, as garreadas noturnas, a vaca da aguardente, portanto, um conjunto de eventos também que ocorrem depois fora daquilo que é o calendário oficial das capeias arraianas e que, obviamente, traz centenas de pessoas ao território. É óbvio que é um mês de grande folia, um mês de grande adrenalina para todos. A capeia claramente é uma expressão cultural que está muito enraizada nas nossas tradições, especialmente na zona raiana.
1: No dia 14 deste mês realiza-se no Soito o Festival O Furcão Rapazes, que junta todas as freguesias. Vítor Proença considera que se trata de um momento atual.
5: O momento alto das nossas capeias é realmente o Furcão Rapazes, o que nós chamamos o Festival O Furcão Rapazes, que junta nove freguesias. Não é uma competição, é claramente cada um mostrar aquilo que melhor sabe fazer na lida do touro e do furcão. Portanto, e no dia 14 vamos ter no Soito, na Praça Municipal, do concurso ao Furcão Rapazes. Também é um dia de festa, começa às 3 da tarde, acaba às 8 da noite, e onde as populações dessas freguesias e outras pessoas que vêm assistir este evento também passam uma tarde muito agradável de convívio e de confraternização com os amigos. E obviamente que cada freguesia vai dar o seu melhor para que obviamente no final sejam ovacionados pelo público pela lida do touro.
1: Tal como tem acontecido, o município reforçou as medidas de segurança para estes eventos com a aquisição de uma unidade móvel com um médico e enfermeiro.
5: O município tem a preocupação em ter segurança, portanto, um bocadinho mais apertada, com a proteção civil presente, com a GNR, obviamente para que os corredores de evacuação estejam libertos, para que haja também alguma ordem. E depois também reforçámos este ano com mais um... Já ano passado tivemos uma equipa móvel, mas este ano temos um equipamento que acabámos de adquirir, uma unidade móvel, com um enfermeiro e um médico, permanentemente, também para qualquer eventualidade que haja em termos de alguma situação que ocorra, em termos de alguém que ficar ferido ou alguma situação, que obviamente temos um espaço climatizado, com duas salas preparadas, até inclusive para pequenas cirurgias de pontuais. Portanto, também essa é a nossa preocupação, é que os espetáculos corram em segurança e que, se acontecer alguma coisa, também tenhamos resposta sempre pronta e imediata para que as pessoas que nos visitam se sintam seguras.
1: No Conselho do Sabegal já começaram as tradicionais capeias que prometem animar o mês de agosto.
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